Na nossa viagem, a nossa homenagem a este cara espetacular, Nilo Moraes, ouvindo o nosso programa. Essa é para você, meu irmão. João Só, Menina da Ladeira. Lembra? Vamos lá.

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1: E na viagem ao Túnel do Tempo de hoje, vou mostrar para vocês agora uma cantora maravilhosa. Essa realmente me impressionou. Música de Antônio Marcos, gravada por Roberto Carlos, sucesso, grande sucesso. Todo mundo conhece Como Vai Você. Agora repara na interpretação dessa menina, meio que desconhecida, mas de uma voz espetacular. Fiquei impressionado com a qualidade da voz e a beleza, os agudos de uma sonoridade incrível. O nome dela? Agnes Aquino. Como vai você?

E para chegar no pico de nossa viagem ao túnel do tempo de hoje, essa música aqui, da década de 80, um sucesso incrível. Bon Jovi, Never Say Goodbye.

0: 9:17.
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0: Chorinho é brasileiro, mas contrariando a massa, esse não é não. Esse que a gente vai tocar hoje. Esse cara, inclusive, já morreu. Morreu ano passado, começo do ano. Um dos grandes pianistas, era parceiro de Pat Metheny. Pat Metheny é um dos grandes guitarristas da atualidade. O Larry Mays morreu. Era o pianista, o tecladista. O cara que compunha lá com o Pat Metheny, os dois, fazendo coisas maravilhosas. E ele, fã da música brasileira, vejam só, ele era fanático pela música brasileira e admirava o Chorinho, porque o Chorinho, quer queiram, quer não, é o jazz do Brasil, né? Um daqueles grandes bandolinistas fazendo solos maravilhosos com interpretações extraordinárias, tal como o Armandinho, né? Armandinho Macedo, como o nosso próprio Marco César aqui, de Pesqueira, radicado na capital pernambucana, como o Henrique Holanda, né? Esse cara que toca um bandolim de melhor qualidade. Então, bandolinistas maravilhosos. E ele compôs um chorinho que botou o nome e colocou o nome de Street Dream, né? Traduzam os senhores que sabem inglês. Street Dream. E, curiosamente, ele colocou Chorinho, né? Chorinho, Street Dream. Alguma coisa de sonho, né? Dream, eu sei que é sonho. Street, não estou lembrado. Pois bem, eu vou mostrar para vocês de primeira mão, porque aqui o nosso programa tem essa particularidade de mostrar novidades, coisas maravilhosas que a música nos oferece. E esse chorinho já foi gravado por vários e vários e vários instrumentistas, inclusive gente do Brasil. Mas ainda vou descobrir realmente quem gravou esse choro aqui no Brasil, porque ele é espetacular. O termo certo é belíssimo. Demais. Imoral. Ele é simplesmente ridículo, como tem algumas pessoas que dizem ao contrário, né? Para elogiar. Usam palavras antônimas ao contrário do que se pronuncia. Por exemplo, absurdo. Tá? E esse chorinho, eu fico arrepiado quando escuto. Estou fazendo este jogral todo, mas é porque realmente vale a pena ouvir Lyle Mays e seus teclados Chorinho, Street Dream. Escutem, meus amigos, vocês que gostam de música de qualidade, essa daqui é o auge. Escutem só.

0: possível você não se emocionar ouvindo uma música com uma qualidade dessa. Coisa maravilhosa, né? E a execução do cara, simplesmente fantástica. Esse deixou uma lacuna incrível na música mundial, porque era um grande compositor, um instrumentista de primeira e, acima de tudo, um cara super humilde. São as coisas da vida, né? Personalidades que nunca deviam morrer. Existem sim. E este está incluído. O nome dele, Lyle Mays. Grande compositor, não sei se inglês, parece-me que sim, mas um pianista da melhor qualidade. E esse chorinho dele, ele fez para o Brasil. Sonho de rua, né? Segundo a nossa consultoria aqui está dizendo. Grande abraço aí para todo o pessoal que está ligadinho no nosso noturno de hoje. Aí agora a gente vai levar vocês a um blues da melhor qualidade também. Este extraordinário Eric Clapton, My Father's Eyes, Os Olhos do Meu Pai. Tá aí, Eric Clapton. O blues é maravilhoso. O blues veio para sempre. Blues, para sempre, sempre, sempre, blues.
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0: Eric Clapton, My Father's Eyes.

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1: E o destaque da semana de hoje é o extraordinário Elton John. Sir Elton Hercules John, nascido Reginald Kenneth Dwight, nasceu em Londres no dia 25 de março de 1947. Pianista, cantor, compositor, produtor e filântropo britânico. Em 1969, John lançou seu primeiro álbum, Empty Sky, mas foi com seu segundo álbum, auto-intitulado, de 1970, que ele alcançou sucesso mundial com o single Your Song. Desde então, ele emplacou vários sucessos e vendeu mais de 300 milhões de discos, tornando um dos músicos de maior sucesso no mundo. Candle in the Wind, uma canção

0: Em 1924, ele atingiu o status de EGOT, ganhador dos prêmios Emmy, Grammy, Oscar e Tony, que são as maiores honrarias da TV, música, cinema e teatro, respectivamente. Ao receber um Emmy pelo documentário Elton John Live, Farewell from Dodger Stadium, lançado no Disney, em 1919, sua vida e carreira foram dramatizadas na cinebiografia Rockman. Sua turnê de despedida, Farewell Yellow Brick Road, em 2018 e 2023, tornou-se a turnê de maior bilheteria de todos os tempos. Não vou mais falar de Elton John como músico. Ele é excepcional. A maior atração do Rock in Rio, todos concordam que foi, sem sombra de dúvidas, até aqui, e não vai ser superado. Até agora, o grande show do Rock in Rio 2026, que aconteceu no último dia 7 de setembro, e eu assisti na íntegra. Simplesmente fantástico. Este sim é um artista espetacular. Eu incluo entre os 10 maiores de todos os tempos, fabuloso, o tridimensional, o fantástico Elton John, pianista espetacular, uma voz que, apesar da idade, quase 80, né? Ele continua com essa voz espetacular. Dá prazer assistir. Eu aplaudi de pé aqui em casa, sozinho. Até me perguntaram, tá ficando doido? Fiquei mesmo. Elton John é incrível. E ele vai mostrar para vocês três sons espetaculares. O primeiro, um grande sucesso seu na década de 90, Nikita. O segundo, a música que o lançou definitivamente como um dos maiores hits, é o Rockman, do grande Elton John, uma letra espetacular. Depois eu vou traduzir para vocês numa próxima ocasião. E finalizando, essa aqui que eu considero um hino do rock, o rock balada, simplesmente fantástica, Teen Dancer. Com vocês, o som, o talento, o extraordinário carisma de um dos grandes artistas de todos os tempos da música internacional, Elton John, dentro do Destaque da Semana.
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Essa música que a gente vai tocar agora, Teeny Dancer, Pequena Dançarina, tem uma letra mais ou menos assim: garota de jeans azul, dama de Los Angeles, costureira da banda, olhos bonitos, sorriso de pirata, você se casou com um músico, bailarina você devia ter visto, ela dançando na areia, e agora ela está em mim, sempre comigo, pequena dançarina, na minha mão, fanáticos por Jesus na rua, segurando ingressos vendidos por Deus, voltando para trás, ela sorri. A vida na rua não é tão ruim assim. O pianista fez sua apresentação no auditório. Olhando para ele, ela canta as músicas, as palavras que ela sabe, as melodias, ela cantarola. Mas, ó, como isso parece tão real, deitada aqui comigo sem ninguém por perto, só você, e você pode me ouvir quando eu digo calmo, devagar. Me abrace forte, pequena dançarina, conte as luzes da estrada, me deite em lençóis de linho, você teve um dia ocupado hoje. Garota de jeans azul, dama de Los Angeles, costureira da banda, olhos bonitos, sorriso de pirata, você se casou com um músico e segue. Uma letra espetacular para uma música extraordinária de Elton John, Teen Dancer, Pequena Dançarina. Música lindíssima. Teeny Dancer.

0: grande Elton John. Definitivamente, esse já está na história da música mundial, um dos maiores artistas de todo o nosso tempo. Maravilhoso Elton John.
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0: E chegamos ao crepúsculo do nosso programa, a última atração de hoje, quatro músicas que vão deixar você daquele jeito. Arrepiado, com saudade, com lembrança incrível no coração, na cabeça, enfim, vai deixar você emocionado. Caprichei hoje no nosso Noturno de Saudade. Vamos começar bem com Andrea Bocelli e esta outra cantora espetacular. Vivo per lei.

Noturna em tempo de saudade? Que faria você? Qual reação você teria se encontrasse um dos seus grandes amigos no bar, na pior, por causa de uma paixão, por causa de uma mulher? O que é que você faria por ele? Tudo isso sintetizado nesta música maravilhosa, uma letra espetacular. Amigo é para essas coisas. MPB4, no Noturno Saudade de hoje.

E a terceira música de hoje, no nosso Tempo de Saudade, sugestão de nossa querida ouvinte, José Andrade, Curitiba, Riviera Vintage, Primo a Amore Roma, Primeiro Amor em Roma, dentro do nosso Tempo de Saudade. Sintam só que música espetacular.

Vou te contar, esse noturno soldado de hoje está demais. Rivera Vintage, Primo Amore Roma. Lindíssima música. Agora, para fechar com chave de ouro, vou tocar uma música francesa, lindíssima também. Hoje, na realidade, o nosso noturno em tempo de saudade foi a base de músicas italianas, esses dois postais maravilhosos. E agora, a música francesa, para finalizar o programa de hoje. A última, Michel Sardou, Jevan Decide. Sintam só que maravilha de música.

E depois de tanto romantismo no programa de hoje, principalmente agora no Noturno em Tempo de Saudades, poesia romântica de hoje para finalizar o nosso programa. O encontro.

Uma indelével saudade vem, me leva pela mão, rutila em mim de ansiedade, invade-me o coração. Plana uma rota de encantos, faz-me arguto caminheiro, mensageiro de acalantos, viandante timoneiro. Em mim transcende de sonhos, cravejados de lembranças, desejos bastos medonhos, revestidos de esperanças. Há muito, em tempos diversos, com alcunhas me ungiram, da medalha fui o reverso, num ínrito me preteriram. Vaguei além do horizonte, chorei no colo das mãos, não bebi água da fonte, mas fui sósia da ilusão. Na canga de um sentimento, viro pássaro e trovador, pego carona no vento, trago na lapela a flor. E incrustado de ternura, de fascinante esplendor, me lanço em tua procura, possante e desbravador. Você, o início e o meio, a meta, o desejo e o fim, pelo seu vulto anseio, na chama que arde em mim. No encontro real, sublime, qual sol a me iluminar, com graça a vida redime, para sempre me faz amar.

Finalizando o programa, agradecendo a Deus que me deu a oportunidade de estar aqui com vocês e fazer mais um Noturno SAP, lado a lado com vocês, queridos ouvintes, caríssimos amigos, e essa amizade sincera e grande me faz feliz, porque só o amor pode mudar o mundo, pois é o único sentimento capaz de modificar o coração do homem. Amanhã, quando os raios do sol se espraiarem pelo horizonte, começa um novo dia, nova etapa, a luta continua. Com as bênçãos de Deus, conseguiremos mais uma vitória. Este programa será reapresentado próxima segunda-feira, 1 da tarde, e na terça, 3 da madruga, aqui no seu SAP, na programação online. Se Deus quiser, próximo domingo estaremos de volta com o nosso Lado B, a partir de 8 da noite, com um programa eclético e diferente. Vamos caprichar para fazer mais um Lado B com a qualidade SAP. Valeu, gente, grande abraço, boa noite e fiquem todos com Deus, porque graças a Ele a vida continua.

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2: 22 horas e 36 minutos.

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1: Vinte e três horas e 8 minutos.

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2: 23 horas e 23 minutos.
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1: Vinte e três horas e 57 minutos.

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0: Aliás, dizem que o SAP é um sistema de comunicação de audiência localizada. E ué, não tem ondas hertzianas realmente para longo alcance. Mas o fluxo de ouvintes, aquele que nós chamamos o molho de ouvintes, desse vídeo está falando, é um molho de ouvintes qualificado. Não adianta ter emissora de rádio com 10, 15 quilômetros, 10, 15 quilowatts, 20, se ninguém liga. Nós não impomos, eu sei que o SAP não impõe que você se pare para nos escutar. Mas você se impõe a parar quando escuta o SAP, pelo fato do SAP estar redescobrindo Pesqueira, seus valores humanos, seus artistas, seus cronistas, seus jornalistas, seus radialistas. A diferença é essa. É realmente um serviço de comunicação de audiência localizada, mas de qualidade.
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2: Meia-noite e 35 minutos.
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2: Meia-noite e 51 minutos.

Uma dessas vezes nós fomos de trem. Entramos no trem e até me lembro, a gente nem viu a cabine que a gente ia dormir. Nós entramos direto no bar, ficamos no bar e ali demos a gorjeta pro metro e todos ficamos até chegar de manhã. E nessa noite o Vinícius fez uma chama de Formosa. Foi inspirada numa passageira, né? Que estava no bar também, que era uma mulata muito gorda, muito bonita, mais para a senhora do que para a moça e tal, mas ela tinha uns seios enormes, assim, tipo um manequim 48, 46, por aí. Tinha um cincion muito grande também, mas tinha um sorriso lindo. Aí o Vinícius chamou ela para a mesa, vem tomar uma cervejinha com a gente aqui, não sei o quê. Vamos fazer um sambinha para ela, vale? Vamos fazer. Nós fizemos esse samba nesse dia e lançamos o samba de noite, que foi um sucesso na voz do nosso saudoso Ciro Monteiro, que foi Formosa.

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1: Uma hora e 7 minutos.

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1: Uma hora e 25 minutos.

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senhoras e senhores ouvintes. Senhoras e senhores ouvintes, boa tarde. Hoje, 080926, 8 de setembro de 2026, já são 15 horas e 5 minutos. Inicia o programa Cafézinho da Tarde, hoje um especial Grande Orquestra Brasileira, Orquestra Tabajara. Orquestra Tabajara. Gente, é um prazer imenso na tarde de hoje, no tempo temperado, sol caliente, né? Só quente, né? Aqui dos estúdios da Fundação Cultural SAP da cidade de Pesqueira, Pernambuco, Brasil, para o mundo. Gente, é um prazer imenso, né, gente? Estar conosco logo à tarde, cafezinho da tarde, trabalhando, escutando música aí, aqui na programação do SAP, também dando seus cochilhozinhos, né, etc. E tal. Pois é, é um prazer, viu? Estamos aí repassando a literatura musical. Cafezinho da Tarde inicia.

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0: 16:09.
1: A hora certa, 16:09. Há um probleminha aqui, não é? Eu não escutei, mas estava com horário com atraso de 15 horas. Mas já são 16:09 aqui nos estúdios da Fundação Cultural SAP, na cidade de Pesqueira, Pernambuco, Brasil, para o mundo. Estamos na segunda parte, não é? Nós ouvimos Aquarela do Brasil, da Ari Barroso. Vamos ver agora Asa Branca, Luiz Gonzaga, Humberto Teixeira. Depois Atraente, Chiquinha Gonzaga. Depois Garoto de Ipanema, Feitiço da Vila, Trenzinho de Capim, por aí vai. A seleção musical está muito boa aqui, da grande orquestra brasileira, não é? A orquestra do maestro Severino Araújo, a orquestra Tabajara. 16:10, então 16:10, vamos dando a continuidade à nossa musicalidade. Café da Tarde prossegue.

17 horas em ponto, não é? Terminou o programa. Dois CDs com a grande orquestra brasileira, Orquestra Tabajara. Muito obrigado pela participação, muito obrigado. À noite estarei aqui fazendo um programa a partir das 8 horas da noite. Nós estamos esperando por você. Você é muito importante para a gente que faz o programa aqui. Muito obrigado pela participação e até à noite. À noite é o programa de Walton Castro, seguido de Boa Música. Eu sempre faço aqui o programa na terça-feira, melhor todos os dias, não é? Menos de sexta-feira e domingo. Tchau, gente. Boa tarde. Até à noite. Até lá.

0: 7:01.
1: Estamos entrando no ar com mais um programa e iniciamos com uma frase do saudoso Potiguar Matos: o homem é tempo e saudade. O importante são as raízes, o que o segura é a memória. Vamos, amigos, repetir sobre o que falou Poti. Gente, é um prazer imenso. Nós temos aqui mais uma data, né? Mais uma data de hoje, 08/09/26, 8 de setembro de 2026, terça-feira. O programa de Valso Castro, seguido de Boa Música. Gente, é um prazer imenso. Minha programação está muito boa, como sempre, né? Mas é, gente, estamos aí, não é? Vamos ouvir aqui duas músicas em cada cantor aqui, cada intérprete aí, a gente vai repassando essa literatura musical. Na técnica da informática, está essa prova, na produção musical, eu, professor Souza e também Valso Castro, na produção musical, né? A gente aqui faz aqui o olé olé sobre a música, né? Vamos colocar, formar aqui a programação. E também Nilo Moraes, no quadro do SAP, o presidente do SAP, né? Nós estamos aqui todos unidos para a gente passar para você uma literatura musical. 20:02, vamos aqui ouvir a abertura e iniciamos com Diana Pequeno, depois Fátima Guedes, depois Felipe Cato e por aí vai.

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Estamos apresentando, né, o programa Seguindo a Boa Música. Vimos agora duas últimas músicas, Felipe Cato, muito bom, né? Esse cara é um cara novo, é, né, uma voz bem afinada, né? Ele cantou Pra Você Me Ouvir, de Felipe Cato, e depois Um Milhão de Novas Palavras, Fernando Temporão e César Lacerda. Anteriormente vimos Fátima Guedes, duas músicas de Fátima Guedes, Pelo Cansaço e Condenados, e as duas primeiras músicas de Ana Pequeno, gravou aqui a música de Lou Borges, Márcio Borges, grandes compositores também, né? Lou Borges, falecido, né? Márcio Borges, ele é vivo ainda, os dois irmãos compuseram essa música, Um Girassol da Cor do Seu Cabelo, e Laços, Carlos Pipa. E as próximas músicas vai ser Jessé. Jessé vai cantar música em inglês aqui, depois vai cantar, sim, depois da música de Jessé, duas músicas de Jessé, vai cantar Gal Costa, vai cantar Meu Bem, Meu Mal, música de Caetano Veloso. Depois, Bem ou Mal, Jorge Vercillo, Final Feliz, Jorge Vercillo com a participação de Djavan. Está o Jorge Vercillo, que é um cantor, né? Tem uma voz quase idêntica de Djavan, né? Muito bom também. Aí termina a primeira parte, né? Então a próxima música vai ser música internacional, Can't Stop Loving You, né? Depois vem Smokey Getz, depois vem Sussi, como é aqui, deixa eu afastar aqui, Subspecials. Daqui a pouco faz as pequenas leituras, né? Hoje, 8 de setembro de 2026, hoje é o aniversário de Gabriel, o filho de Valson Castro, né? O cara está fazendo hoje 22 anos, grande menino, grande menino. Sempre eu vi o pequenininho, né, correndo. Parabéns aí, aí o Gabriel, aí o Fausto deve estar muito contente, né? Não é este aí para aniversário. Parabéns aí, grande amigo aí, Fausto Castro. Pronto, aí termina essas músicas que eu já anunciei, né? Termina a primeira parte e entra na segunda parte. Vamos ver logo as últimas músicas do... da primeira parte. Prosseguimos com a nossa música, 20 horas e 29 minutos.

Estamos apresentando, né, o programa Seguida Boa Música, de autoria de Ivaldson Cardoso. Nós ouvimos agora Jessé. Jessé cantou uma música em inglês aqui.

Vercilio e final feliz Jorge Vercilio com a participação de Deja Vu. E termina a primeira parte. Vivemos tempos difíceis, mas nunca devemos perder as esperanças, o sonho do homem acordado. Também não podemos apelar pelas retaliações. Precisamos que a democracia é o regime que um diz e o outro diz, em que um afirma e o outro tem o direito de contestar. Democracia se vive, não é figura retórica. Já são 20 horas e 42 minutos em Pesqueira, Pernambuco, a terra mais doce do Brasil, chamada por Dr. Luiz Wilson de Arorobá, lendária e eterna. Vamos repetir sobre o nosso Papa Francisco. Ele disse em Santa de la Sierra, na Bolívia: digamos de coração, nenhuma família sem casa, nenhum camponês sem terra, nenhuma pessoa sem dignidade. 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Daqui a pouco eu vou ler aqui o pensamento de hoje. O pensamento de hoje é de São João da Cruz. Temos aqui o Santo Dia, hoje o Dia Mundial da Alfabetização e Dia Nacional de Luta por Medicamentos. Tem dois pensamentos aqui, né? Pensamento tirado da Sagrada Escritura, como eu já falei, o pensamento de São João da Cruz. Hoje, 8 de setembro de 2025, parabenizando aqui o filho de Valdson Gabriel, né? Fazendo mais uma data na tradição hoje, 8 de setembro. Pois é, como já anunciei a música aqui, né, vamos ver, né, Gal Costa, até na novela Brilhante, né, que uma música que entrou na trilha sonora da novela Brilhante. Tem um CD aqui muito bom de novelas, né, grande sucesso. Meu Bem Mambal, de Caetano Veloso, muito lindo, né, Jorge Vercilio, como já anunciei. Aí termina a primeira parte. Aqui dos estudos da Fundação Cultural SAP da cidade de Pesqueira, Pernambuco, Brasil, para o mundo. 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Prosseguimos com a nossa música. Gal Costa.

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2: 20 horas e 57 minutos.

A hora que vivemos neste exato momento é mais importante da nossa vida. Quem se viu foi Márcio. O grande amor de Deus fortalece e ampara e ilumina nossos passos ao longo do caminho da vida. Quem se viu foi Furro. Ninguém liberta ninguém. As pessoas se libertam em comunhão. Paulo Freire. Há escolas que são gaiolas e há escolas que são asas. Rubem. Gente, estamos apresentando o programa, não é? Seguindo a boa música, vimos agora, terminou agora a primeira parte, Jorge Vercillo, como eu já anunciei. Agora vamos ouvir duas músicas aqui na voz de Wanderleia. Wanderleia vai cantar a música de Gilberto Gil, Back in Bahia, né? Volta à Bahia. E depois, Na Paz Seu Sorriso, com a participação de Erasmo Carlos. Lulu Santos vai cantar a música de Roberto Erasmo Carlos, Como é Grande Meu Amor por Você. Lulu Santos também vai cantar Sereia, Sereia Lulu Santos, Nelson Motta. E Sereia também com Roberto Carlos, Sereias, né? E depois coloquei Sereia com Renato e seus Blue Caps, música de Renato Barros. Depois vem a atriz, coloquei duas músicas de Renato e seus Blue Caps. Sim, depois nós vamos ver Os Incríveis, né? Bom, até agora, até aí. 20 horas e 59 minutos aqui dos estudos da Fundação Cultural SAP da cidade de Pesqueira, Pernambuco, Brasil. Paramos hoje, 8 de setembro de 2026, continuando com essa música. Daqui a pouco eu vou ler aqui o pensamento de hoje, não é? Terça-feira hoje, tem aqui o dia da semana e os pensamentos. Vamos lá, né, gente? Essa música é muito bonita, né? Até o tema do filme, aquele filme muito bom, assim. Esqueci do filme, mas muito bom. Essa música é muito bonita. Casa Blanca, me lembrei agora. Casa Blanca.

Prosseguimos. Vanderlé, música de Gilberto Gil, gravada em 1972. E Na Paz Seu Sorriso, com a participação de Erasmo Carlos, gravada em 1980. 20 horas em ponto.

0: 21 horas e 24 minutos.
1: Estamos apresentando, né, o programa Segunda Boa Música, diretoria de Walton Castro. Pois é, vimos aqui três músicos com o mesmo nome, Sereia. Vimos Sereia com Lulu Santos, Nelson Motta, os dois compositores, na voz de Lulu Santos. Sereia nós vimos de Roberto Carlos. Depois Sereia com Renato Barros, aí Renato e seus Blue Caps. Depois vamos ver a atriz, Renato Barros. Depois vamos ver Os Incríveis, Voa Passarinho, Voa Augusto Moreno, Neto, depois Seu Só, Netinho e Pop. Depois Nosso Trato, essa música bem antiga, né? Don't Worry Baby. Depois eu vou ouvir essa música na original, Brick Boys. Depois Janete e termina a segunda parte. Vou ler agora o pensamento de hoje. Pensamento de São João da Cruz. A alma que caminha no amor não cansa, nem se cansa. São João da Cruz. O pensamento é tirado da Sagrada Escritura. Maria, sua mãe, estava prometida em casamento a José, mas antes de morarem juntos, ficou grávida do Espírito Santo. Dia Nacional da Alfabetização, Dia Nacional de Luta por Medicamentos. Santo dia hoje, Tomás de Vila Nova, Adriano e Nestor. Já passam 251 dias, gente, faltando 114 dias. Gente, hoje é 8 de setembro, né? Meu Deus, como o tempo passa, né? Aqui nós temos a crônica de hoje, é CVV, o Centro de Valorização da Vida. Foi criado em São Paulo no ano de 1962. Eu vou ler isso aqui depois. Muito, muito bom isso aqui. Centro de Valorização da Vida, CVV. A linha da vida, né? Que é a conta de hoje. Pois é, gente, estamos aí, né? Já anunciar as músicas, vamos ver aqui. Ah, depois vamos ver aqui duas músicas de Janete, né? Ela é espanhola, muito bonita. Sou rebelde e por que te vai sair? Só depois dos Incríveis, né? Os Incríveis, coloquei três músicas, Os Incríveis e duas músicas de Renato Barros. A três vai ser a primeira música. Boa Passarinho, Seu Só e Nosso Trato. Nós seguimos 20 horas e 27 minutos. Depois, quando terminar, eu vou ler aqui a crônica de hoje, né, gente, aí, para você. Prosseguimos com a nossa música. Atriz, Renato Barros, Renato e seus Blue Caps.

estamos apresentando, né, o programa Seguida Boa Música. Ouvimos agora Nosso Trato, versão de Liberty Pádua, cantada por Os Incríveis. E coloquei também a música, nós colocamos a música original, Don't Worry Baby. Quer dizer, não se preocupe, meu bem. Don't Worry Baby. Nosso Trato, não é? Que é a versão. E Don't Worry Baby, quer dizer, não se preocupe. A crônica de hoje. CVV, o Centro de Valorização da Vida, foi criado em São Paulo no ano de 1962, em decorrência do aumento do número de suicídios. É reconhecido como entidade de utilidade pública federal desde 1973. O serviço visa a prevenção do suicídio e apoio emocional com atendimento pessoal e telefônico 24 horas por dia, todos os dias do ano, a todos que sentem angústia, solidão ou desespero. Esse atendimento é gratuito e sigiloso. Todos os integrantes do CVV são voluntários ou voluntárias treinadas em escuta qualificada, que estabelece uma relação de ajuda com quem o procura no clima de compreensão, respeito e aceitação. Atualmente, o Centro de Valorização da Vida está presente em diferentes lugares do Brasil. Para obter auxílio, ligue para 188. Pronto, simplesmente para terminar aqui a segunda parte.

Vou ouvir aqui duas músicas na voz de Janete, Sou Rebelde, né, em castelhano, eu sou rebelde. Por que tu vais? Por que tu vais? Aí termina a segunda parte e entra na terceira e última parte com Mercedes Souza, depois Maria Rita. 20 horas e 47 minutos. Janete, Sou Rebelde.

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Muito obrigado pela participação, gente. Muito obrigado. Né? Vimos agora Mercedes de Souza, cantou duas músicas de Milton Nascimento, Fernando Brando. E a outra foi Coração do Estudante, Milton Nascimento com Wagner Tiso. Enquanto despedida. Hoje, 8 de setembro de 2026. Muito obrigado pela participação. Amanhã estaremos aqui com nova programação. E possivelmente amanhã, às 3 horas da tarde, estarei aqui. Mas amanhã à noite, com certeza. A partir das 8 horas da noite. Tchau, gente. Boa noite e até lá. Muito obrigado pela sua participação. Muito importante a sua presença.

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7: 7:10.
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1: Sete horas e 46 minutos.

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1: 8 horas e 40 minutos.
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2: Nove horas e 17 minutos.
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3: 9:34.
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0: 9:52.
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2: 10 horas e 11 minutos.

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1: Dez horas e 29 minutos.

0: 10:47.
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2: 11 horas e 5 minutos.
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2: Onze horas e 23 minutos.
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1: 12 horas e 30 minutos.

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0: 12:48.
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A hora que vivemos neste exato momento é mais importante da nossa vida. E falou foi Máximo. O grande amor de Deus fortalece e ampara, ilumina nossos passos ao longo do caminho da vida. Quem escreveu foi Furro. Ninguém liberta ninguém, as pessoas se libertam em comunhão. Paulo Freire. Há escolas que são gaiolas e há escolas que são asas. Rubem Alves. Gente, boa noite. Mais uma edição para você. Estamos aqui repassando para você a programação de hoje. Hoje, 09/09/26. 09 de setembro de 2026. Já são 19 horas e 59 minutos. Faltando segundos para as 20 horas em ponto agora. Estamos iniciando a nossa programação. Na técnica informática está Aécio Flávio. Na posição musical, eu, professor Souza, e também Walton Castro. E na diretoria do SAP está lá nos confrados de Nino Moraes. Pois é, gente, é um prazer imenso. A programação está, como sempre, dedicada a você. Nós vamos dar umas pintadas aqui de frevo, não é? Pernambuco, frevo, verve. Aos pernambucanos, né? Nas veias dos pernambucanos do Nordeste. Vou colocar aqui também. Pois é, gente, é um prazer imenso. Nós estamos aqui repassando a literatura musical. Nós vamos ver aqui Mercedes de Souza, passou ontem, mas vou passar novamente. Depois vamos ver Leila Pinheiro, Maria Gadu, Maria Gadu cantando em francês e por aí vai. 20 horas e um minuto, nós temos aqui na abertura do programa de hoje, páginas musicais de leituras.

0: 20:01.
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Estamos apresentando no programa Páginas e Musicais de Leitura. Olha, a hora certa é 20 horas e 30 minutos. De vez em quando aqui o horário atrasa, né, para 20, de 20 passa para 19 e 32 minutos passa para 25, 9. Aí, de vez em quando eu estou acertando, mas a hora certa mesmo é 20 horas e 32 minutos. Aqui dos estúdios da Fundação Cultural SAP, da cidade de Pesqueira, Pernambuco, Brasil, para o mundo. Gente! Nós ouvimos agora a Maria Gadu cantando música em francês, de Miki Tepa, de Jacques Brel, Chambala, e depois Waters of Mesh, Águas de Massa, né? Cantado em inglês, com a participação de David. Deixa eu afastar aqui esse negócio. David Byrne. David, esse cantor aqui, David Byrne, tem uma música que ele canta Asa Branca, né, em inglês. Muito bom. Depois vamos ver aqui Marisa Monte. Né? E Rita Lee, Adriana Calcanhoto. Hoje, 9 de setembro de 2026, daqui a pouco vou olhar aqui. O pensamento de hoje é de William Shakespeare. Depois eu vou ler para vocês. Tem aqui o Santos do Dia, não é? Aqui, vou ler aqui quantos dias também já estão se passando.

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2: 20 horas e 56 minutos.

Hoje, 9 de setembro de 2026, pensamento de William Shakespeare. A vida humana é uma trama tecida de bons e de maus fios. Pensamento tirado da Sagrada Escritura. Levantando os olhos para os discípulos, Jesus dizia: Felizes sois vós, os pobres, porque vosso é o reino de Deus. Hoje é dia do veterinário e dia do administrador de empresas. São Estudia, Pedro Claver, Tibúrcio, Cirano, Antônio Frederico, Osana. Hoje já passam 252 dias, gente, faltando 113 dias. Hoje é 9 de setembro. Daqui a pouco vou ler aqui uma crônica bem antiga, não é? Já são 20 horas e 5 minutos. Já está atrasado aqui, gente.

Orquestra Billy Vogue, né, gente? Coloquei aqui o fundo musical. Vamos dar continuidade à nossa música. Estamos na segunda parte. Vamos frevos aqui de Claudemir Germano. Vai cantar três músicas de Alceu Valença. Não, uma de Capiba, duas músicas. De Capiba e depois de Alceu Valença. Estação da Luz e Chego Lá. E de Capiba é frevo do Cordão Azul. Depois vem Nelson Ferreira. Cláudia Nô Germano. Prosseguimos com a nossa música.

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Estamos apresentando, né, o programa Páginas Musicais e Leituras, das tradições da cultura pesqueirense. Pois é, vemos agora Martim da Vila cantando o hino Batuta de São José, João Santiago, participação especial com a Orquestra Tabajara. Depois vamos ver aqui Martinalha, né? Anteriormente nós ouvimos Canta, Canta, Minha Gente, Martim da Vila, Coração de Malandro, Martim da Vila, Filho do Batuta, e a próxima música vai ser Martinalha. Martinalha é a filha de Martim da Vila, né? Vai cantar aqui duas músicas, Chega, Beco. Por sinal, Chega, tem uma música chamada Chega, que é de Paulo Diniz, né? Também Chega, que canta até Clara de... Clara Nunes, Paulo Diniz também gravou essa música, Chega. Mas aqui é com Martinalha Mendonça. Depois Beco, depois Pé do Meu Samba, Caetano Veloso na voz de Martinalha. E termina a segunda parte. Democracia e totalitarismo. A democracia vem passando em várias partes do mundo por inúmeros testes e provações. Se entendermos a democracia como uma forma de vida e organização social mais plena, cabe então a pergunta: por que ela vem sendo sistematicamente atacada e afrontada? Porque para se viver plenamente no regime democrático é preciso educação de qualidade, diálogo, tolerância e compreensão com a diversidade, senso de justiça e respeito aos direitos de todos. Enfim, o exercício contínuo da inteligência e da humanidade mais elevada, já para se viver no totalitarismo ou em qualquer ditadura, basta ceder à ignorância, à truculência e aos instintos mais grosseiros, à acomodação e à mentira. A construção e a defesa da democracia apontam para uma evolução e o progresso, totalitarismo para o atraso e a degradação humana. Quem escreveu foi o mestre professor Carlos Eduardo Xavier, daqui do folhetozinho que eu arranco todo dia, né? Todo dia tem umas crônicas bem boas aqui mesmo. Continuando com a nossa música, Martinalha, já são 20 horas e 34 minutos aqui dos estúdios da Fundação Cultural SAP da cidade de Pesqueira, Pernambuco, Brasil para o mundo. Vamos dar continuidade, né? Para terminar a segunda parte e entra na terceira, última parte.

0: 21 horas e 45 minutos.
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0: 22 horas e 1 minuto.
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Terminou o programa, né, gente? Muito obrigado pela participação, gente. Muito obrigado. Eu dou uma música para o seu Pesqueiro, em Pesqueiro que Morei, de José Raimundo Oliveira, pelo IA. E também Pesqueira Querida, de Fernando Profeta, pela IA, né? Inteligência Artificial. Freire Pesqueiro e música de Cláudio Almeida com o Grupo Santa Terra. Muito obrigado pela participação de hoje, 090926, 9 de setembro de 2026. Amanhã estarei aqui fazendo um programa, quinta-feira, 10, Serão em Celeste. E amanhã à tarde também, possivelmente, estarei aqui com músicas instrumentais a partir das 3 horas da tarde. Tchau, gente. Boa noite. Até lá. E muito obrigado pela sua participação.

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6: venha conhecer. 15 horas e 7 minutos.
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1: Dezesseis horas e 33 minutos.

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1: 17 horas e 7 minutos.

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1: 18 horas e 31 minutos.

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4: Dezenove horas e cinco minutos.

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2: Dezenove horas e 41 minutos.

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2: Dezenove horas e 56 minutos.

Senhoras e senhores ouvintes, boa noite. Mais uma edição hoje, 12/09/26, 20 horas em ponto, não é? 8 horas da noite. Estamos iniciando o programa Páginas Musicais de Leituras. Hoje, dois aniversariantes. Dia 9 de setembro foi aniversário de Maria Rita Carvalho Costa, filha de Elis Regina, fez 49 anos. E hoje, Geraldo Pedrosa de Araújo Dias, Geraldo Vandré, fazendo hoje seus 91 anos. Tem um pequeno especial com esses dois astros da música brasileira. 91 anos hoje, Geraldo Vandré, né? Fazendo um especial com ele hoje. E também com Maria Rita, dia 9, que eu não fiz, não foi quarta-feira, eu passei batido, mas vou fazer hoje, né? Hoje, sábado, né? Todo mundo está escutando o programa, como também todos os dias, né? E você está aí, né? Sempre apreciando a boa programação do SAP. Todos os programas aqui do SAP são fantásticos. Na técnica informática está Aécio Flávio, na posição musical eu, Tony Torres, então o professor Souza, e também na diretoria do SAP, Estelão Escofado, Nilo Moraes. Valdson Castro também participando aqui da nossa liderança, programação aqui, sempre dando suas opiniões e etc e tal. É isso aí, gente, é um prazer imenso. Sábado hoje, não é? 12 de setembro, né? Vamos ver hoje as crônicas de hoje. Hoje é a crônica como é que tem aqui as crônicas? Tem a crônica de quinta-feira que eu não fiz programa, não é? Tinha saído setembro, mês da Bíblia. Depois temos outra crônica, 24º domingo comum. Depois eu vou ler os pensamentos, né? De quinta, sexta e hoje. Pois é, gente, estamos aí, né? Nós estamos sempre repassando essa literatura musical, né? Olha, a primeira música, como eu coloco, sempre aquela orquestra, Billy Vogue, né? Come September, quando setembro vier. Bob Dario, né? Bob Dario, grande compositor, grande músico também, né? Porque aí nós temos no mês de setembro, né? Pois é, gente, setembro, depois vem outubro, novembro, aí termina o ano, né? 20 horas e 3 minutos, vamos lá repassar essa musicalidade para vocês.

0: 20:03.
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As músicas que vão ser rodadas aqui, a Banda Mar, muito boa essa banda, tem duas músicas aqui, de Marcelo Camelo e Malu Magalhães. Depois vem Arnaldo Batista, muito bom esse cara. Arnaldo Batista parece que era dos Mutantes, né? Duas músicas aqui, muito bom, coloquei aqui. Depois vamos ver Fátima Guedes, depois Caetano Veloso, Fátima Guedes, depois termina, aqui, né, eu me esqueci do nome aqui da cantora, mas depois eu vou olhar aqui. 20 horas e 7 minutos, né, termina a primeira parte, vamos para a segunda parte, mas agora vamos começar com a Banda Mar.

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0: 20h21.
1: Quero retificar aqui, não é Beth Guedes, eu acho que eu esqueci aqui o nome da cantora. Beth Carvalho, né? Beth Carvalho aqui, cantando seus sambinhos, música de. Ela cantou música de Noca da Portela e Gil Pé. E vai cantar agora música de Almir Luvesse. Almir com Luvesse Ernesto. Pedi ao céu. Beto Carvalho, muito boa essa cantora, né? Falecido, né? Depois vamos ver, vamos ouvir aqui Caetano Veloso cantando sua música, No Dia em Que Eu Vim Embora, Depois a música de Guilherme Arantes. Amanhã a música de Guilherme Arantes, a voz de Caetano Veloso. Depois vamos ver Chico Buarque de Holanda, duas músicas para encerrar a primeira parte. 20h22, prosseguimos com a nossa música. E na segunda parte, que eu sempre coloco aqui, Problema Seu, de Felipe Cordeiro, está na trilha sonora da novela A Nobreza do Amor. Depois vem Erasmo Carlos, com seus parceiros, né? Depois vem Felipe Cato. Prosseguimos aqui dos estudos da Fundação Cultural SAP, da cidade de Pesqueira, Pernambuco, Brasil, para o mundo.

20 horas e 31 minutos.

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0: 7:39.
1: Estamos apresentando, né, o programa Páginas Musicais e Leituras. Pensamento aqui de quinta-feira, né, que não houve programa. No verso tem aqui setembro, mês da Bíblia. Depois eu vou ler, né, gente? Aí. Pensamento dia 10, quinta-feira, é de São Francisco de Assis.

Confia ao Senhor a tua sorte, e Ele te sustentará. Pensamento tirado da Sagrada Escritura. Se alguém pensa conhecer alguma coisa, ainda não conhece, como se deve conhecer? Mas o que ama a Deus, esse é conhecido por Ele. Bom, vamos ver agora, é problema seu, Felipe Cardoso. Deu uma parada aqui, porque estamos na segunda parte, não é? Vamos ver aqui, Erasmo Carlos, com seus parceiros, Lois Romano, depois Chico Buarque de Holanda vai cantar com Erasmo Carlos. Olha, Felipe Cato, duas músicas aqui, três músicas, não sei aqui, né? Fátima Guedes, depois Geraldo Vandré, quinteto violado, e um especial Geraldo Vandré na terceira e última parte. Primeiro vamos, Geraldo Vandré. 20 horas e 40 minutos, prosseguimos com você, problema seu, Felipe Cordeiro.